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1: 9 horas e 11 minutos.

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0: 9 horas e 18 minutos.

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2: 9 horas e 44 minutos.

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1: 10 horas e 16 minutos.

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2: 10 horas e 21 minutos.

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1: Dez horas e 28 minutos.

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1: 10 horas e 47 minutos.

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1: 11 horas e 1 minuto.

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1: 11 horas e 16 minutos.

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1: 11 horas e 29 minutos.

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0: 11 horas e 35 minutos.

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1: 11 horas e 46 minutos.

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2: 11 horas e 58 minutos.

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1: Meia-noite e 14 minutos.

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1: 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Meia-noite e 28 minutos.

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0: Meia-noite e 35 minutos.
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1: Meia-noite e 46 minutos.

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0: 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Meia-noite e 58 minutos.

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1: 1 hora e 16 minutos.

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2: Uma hora e 22 minutos.

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2: Uma hora e 29 minutos.

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0: Uma hora e 36 minutos.

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1: Uma hora e 45 minutos.

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2: Uma hora e 57 minutos.

galera bonita, hein? Esse eu quero ouvir vocês cantando com a Banda Real do Paraná. Vamos nessa? Simbora sim!

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1: 2 horas e 15 minutos.
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0: 2 horas e 20 minutos.

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1: 2 horas e 27 minutos.

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1: 2 horas e 44 minutos.
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1: Nova Era FM. 2 horas e 55 minutos.

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0: 3 horas e 2 minutos.

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1: 3 horas e 12 minutos.

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0: 3 horas e 24 minutos.

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2: 3 horas e 42 minutos.

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2: 3 horas e 54 minutos.

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1: 4 horas e 9 minutos.

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0: 4 horas e 15 minutos.
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6: Quatro horas e 24 minutos.

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1: 4 horas e 38 minutos.

0: 4:44.
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1: 4 horas e 58 minutos.

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1: 5 horas e 6 minutos.
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0: 5 horas e 13 minutos.

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1: 5 horas e 34 minutos.

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1: Cinco horas e 45 minutos.

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0: 5 horas e 52 minutos.

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1: 6 horas e 6 minutos.
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4: 6 horas e 21 minutos.

0: 6:29.
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1: 6 horas e 38 minutos.

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1: 6 horas e 48 minutos.

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1: 6 horas e 55 minutos.

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6: 7 horas e 3 minutos.

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Muito bom dia, meus amigos. Quando são 7 horas e 10 minutos, passamos a apresentar mais um programa Brasil Caboclo. Vamos trazer a boa música sertaneja raiz até as 9 horas da manhã. Hoje, domingo, dia 2 de agosto. Apresentação hoje, Nelsinho Camargo. Estou aqui na companhia, agradável dos ouvintes. Telefone 3698-2149. E já vamos dar início à nossa programação, trazendo aí com um bando de violeiros na área Regina, Violeiros de Fé.

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1: São 7h24, estamos apresentando o programa Brasil Caboclo. Hoje o titular do programa, Zé Silva, não pode estar presente. Estou aqui quebrando o galho aqui na 5 Camargo, à disposição dos amigos. Telefone 3698-2149. A dona Sirlei do bairro Virador está oferecendo música para todos os amigos, para sua família, para todos os locutores da Rádio Nova Era. Ela pediu Cinzeiro Amigo com Teixeirinha, como não é uma música sertaneja raiz. Eu vou colocar para ela Casa da Vovó com Lourenço Lorival e também Cachinho de Uva com Solevante Soleni. Depois a gente vai ter Relíquia do Passado Lelo Vande, Caboclo Sertanejo com Zé Garoto e Timboré. Vamos iniciar então com Cachinho de Uva, agradecendo a dona Sirlei pela participação, desejando para ela e seu esposo e sua família saúde, felicidade, que tenha um bom dia e chegando aí, Solevante Soleni.

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São 7:37. Estamos apresentando o programa Brasil Caboclo nas ondas da Rádio Nova Era, uma rádio da comunidade de Capela de Santana. E eu quero mandar música lá pro bairro Boqueirão. Meu amigo Everaldo fazendo aniversário, quero ver se lá pelas 10 horas eu tô chegando lá. Vou mandar para ele, que ele gosta muito aí do Oceano e Beira-Mar, Praiana, na sequência com Oceano e Soberano Saudade.

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2: São 7h51. A gente já rodou umas músicas bonitas aí, que foi lá pro Everaldo do Boqueirão, que tá fazendo aniversário hoje. Peço a Deus que lhe dê saúde, felicidade, tudo de bom para ele e sua esposa. E se Deus quiser, daqui a pouquinho mais, pelas 10 horas eu tô indo para lá. Agora vou atender o pedido do Israel do bairro Primavera, tá pedindo duas músicas aí com Tião Carreiro e Pardinho. A gente vai colocar aqui, a primeira vai ser João Bobo, que ele pediu. E a segunda eu escolhi Pai João. Na sequência nós vamos trazer aí Jorginho do Sertão para morar, matar a saudade. E depois Morando na Roça. Então nós vamos iniciar aí com os Reis da Viola e Tião Carreiro e Pardinho.

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1: 7:59, estamos apresentando o programa Brasil Caboclo. Lembramos, amigos, que lá no portão vai ter o grande encontro de violeiros Brasil Caboclo ao vivo, comandado pelo Zé Silva. Vai ser dia 16 de agosto, a partir das 10 horas, e ao meio-dia vai ter churrasco. Se algum dos amigos tiver a fim de ir lá, tem carona comigo, não paga nada. Só vai pagar o almoço, se quiser almoçar lá. Então, convidado. E quero mandar música aí para todos que estão na escuta do programa. E vou atender o pedido da dona Eva da Roseira. Oferece música aí para dona Marli Lopes, para suas amigas, amigos, comadre, compadre, gremistas e colorado. Ela está mandando duas músicas. Adeus Morena, adeus com Tonico Tinoco, e Vai de Roda com Leôncio e Leonel.

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2: São 8:14, estamos apresentando o programa Brasil Caboclo nas ondas da Rádio Nova Era. Hoje é uma apresentação especial, né, Nelson Camargo, não se encontra aqui o nosso colega aqui de rádio, Zé Silva, por motivo de força maior. Eu estou atendendo aqui os ouvintes, 3698-2149, quem ligou para cá, lá do bairro São Martins, a dona Terezinha. E a música vai para a dona Terezinha e para o seu Adriano, o próximo bloco. Também o meu colega de rádio aqui, Eri de Paula, está mandando música lá para o aniversariante, lá do bairro Boqueirão, Everaldo, está mandando um abraço, saúde, felicidade. Eu não encontrei a música Pedacinho do Céu aqui, mas eu vou colocar uma seleção do próximo bloco todinho aqui, completinho aqui, que o seu Eri está oferecendo para o Everaldo. E também aqui quem pediu música, dona Marli Lopes, ela está pedindo aí A Mão do Tempo, Tião Carreiro Pardinho, oferece para sua comadre, a dona Eva, e para todos os ouvintes e todos os moradores do bairro da Vila Força. Nós vamos iniciar então com A Mão do Tempo. Na sequência nós vamos ter Boiadeiro do Mar e depois Minha Sitioca e Sangue Novo.

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1: São 8 horas e 29 minutos, nós vamos até as 9 horas, lembrando os amigos que a partir das 9 horas tem as músicas dos Bom Tempo com as melhores bandinhas comandadas com o seu Lauri Fome. Eu mando um abraço para ele, ele oferece música para todos os ouvintes e nós vamos iniciar com a música Cavalo Preto.

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1: Estamos apresentando o programa Brasil Caboclo nas ondas da Rádio Nova Era, a rádio da comunidade Capela de Santana. Agora vou atender o pedido do meu amigo JR, ligadinho no programa, ele quer Tião Carreiro e Pardinho. Vou colocar aqui Herói Sem Medalha. E para o seu Darcy Pacheco, tá ligadinho, tomando chimarrão, oferece música para sua companheira, para todos os ouvintes. Ele está pedindo Lady e Laura, vou colocar Rodeio do Amor.

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2: São 8 horas e 53, 4 minutos, estamos na reta final do nosso programa. Daqui a pouquinho vai ter umas músicas alegres aí com as melhores bandinhas aí, comandada com o seu Lauri, que já se encontra nos estúdios, já vai preparar aqui as músicas boas para os ouvintes. Enquanto isso, eu quero agradecer a todos que participaram do programa, que estiveram na escuta do programa, e eu vou mandar música, o próximo bloco aqui, para aí a dona Laureci, não sei se ela está escutando, como é que ela está de saúde, mas sempre está na escuta do programa, a Vânia e o Renato, agora só para o Renato, porque a dona Vânia já mudou de morada, a Arlete, sempre ligadinha, o seu Jadir e a sua mãe, meu amigo Ney, lá no bairro Boqueirão, seu Vilso da Fundição, Valmir Pedreiro, o seu Salvador, meu amigo Zé Silva, que vai comandar domingo que vem, se Deus quiser. Dona Nelma, no bairro da Vila Antunes. E também meu amigo Zé Japonês, para minha amiga Rosa. Também para o seu Nelson, aí no bairro Progresso, a sua esposa Sônia. Para dona Yolanda, para meu amigo Santa Maria Janete. Também para o Elias, na Madecap, está sempre no posto de gasolina. Também aí, estou mandando aí para o Renata Jandir, lá no bairro Boqueirão. Também para o Beto das Bicicletas. O meu amigo Nelson da Serraria, sempre ligando para cá. O seu Severo, a dona Neuza, lá no São José das Hortências. O aniversariante Everaldo. E o seu Luiz Azevedo, do bairro Virador. Para todos esses amigos aí, nós vamos encerrar o próximo bloco. E vai iniciar com a música Colina do Amor, e tenham todos um bom dia, saúde e felicidade.

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Domingo amanheceu, com Deus dizendo ao coração: nesse primeiro domingo de agosto, abra o seu coração para a fé. Eu já estou preparando uma semana de bênção para você. Gratidão, Senhor, por este novo dia, pela oportunidade de viver mais um dia debaixo da tua graça. Obrigado pelo privilégio de iniciar este novo mês confiando no teu amor, na tua fidelidade. Entregamos esse dia, essa nova semana, em tuas mãos. Entregamos nossos filhos, nossa família, nossos familiares, nossos amigos, também nossos ouvintes ao Senhor. Conduz os nossos passos, guarda a nossa vida. Semana em tuas mãos, entregamos nossos filhos, nossa família, nossos familiares, nossos amigos, também nossos ouvintes ao Senhor.

Muito bom dia, nossos ouvintes. Estamos de volta com vocês. Estou igual a vocês. Domingo não estive com vocês. Estou com saudade. A mesma coisa vocês estão me dizendo. Várias pessoas me dizendo isso. Várias pessoas me perguntando por que que você não está na rádio. Para que que você não esteve na rádio. Então, domingo teve a transmissão da Santa Missa da Igreja Católica, teve transmissão da festa e eu tive outros compromissos, então os colegas fizeram isso para mim, né? Então, hoje estou de volta com vocês, com a mesma alegria de sempre, pretendo deixar bem animado o programa, mas para isso eu preciso da sua participação. É 3698-2149 e o WhatsApp 051-999-252804. 15 graus a temperatura nesse exato momento, tempo nebuloso, mas depois vou dizer como é que vai estar a previsão do tempo, mas nós vamos ter sol hoje. Só que vai ter bastante nuvens. Depois eu conto para vocês como é que vai estar a previsão de hoje até no outro domingo. Tá certo, estamos aí vocês conosco. Então vamos lá, Monte Azul, homenagem à Nova Petrópolis.

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98-320-7861. Fala com a dona Neca. Abraço aí, dona Neca, Paulinho, Jefferson, Aelton. 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Aquele abraço e bom domingo! 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

Já começando com os abraços, aquela gente querida aí do Fontoura Xavier, a nossa prima Noeli, aí já manda sempre os recados já antes de começar o programa, aí já homenageando a todas as comadres, sempre especialmente o tio Valde e a dona Dalia, para todas as comadres aí, sempre pedindo aquela maravilhosa valsa. Obrigado, dona Noeli, seu José Werner, abraços aí a toda a família de vocês, um grande abraço e dele valsa! Musical Monte Carlos, valsa renovação. Ô, gente, vamos começar a participar mesmo, que vai ter sorteio hoje.

Ah, sim, eu tô gostando, tá ficando verde aí. Aí sabe aquelas coisinhas verdes, né, que aparecem no celular, aí quando você tá no WhatsApp, alguém mandou mensagem. E já tem várias chegando e eu quero mais, eu quero bastante. Já primeiramente também mandando abraço aí pro mano Liceu Former aí, meu mano aí tá ligado. Mandou aí um áudiozinho aí da música rodando na casa dele. Abraço Liceu, abraço pra Leia também. Tudo de bom, ótimo domingo. Deus acompanha sempre você, protegendo aí vocês aí. Para estabelecer bem certinho a saúde, logo logo tudo dará certo. Obrigado, Liceu e Leia. Abraços e os futuristas para vocês.

9 horas 24 minutos, Rádio Nova Era, é o programa Música dos Bons Tempos. O programa esse vai ao ar todos os domingos das 9 até as 11h30. É claro, como estão me dizendo, aí estavam com saudade de eu retornar. Mas era só um domingo que eu não estive com vocês. Mandando um abraço lá pra minha esposa, Vale, que tá com o rádio ligado aí, sempre mexendo pra lá e pra cá, aí, mexendo nas coisas, né, arrumando, fazendo e assim por diante. Abração também pra dona Neuza Vitor lá de Novo Xingu, já mandou bom dia dela, sempre na escuta do programa. Abraços aí pra você, pra Lúcia, pro Deja, pra Flávia e pra Lívia, com essa música, os Montanari. Que lindo dia é hoje, os Montanari.

0: 9h28.
1: Isso mesmo, 9h28, Rádio Nova Era e o programa Música dos Bons Tempos. 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E no outro domingo temos um Pix no valor de, depois eu digo, um Pix para sorteio. Mandando um abraço aí pra dona Lorena Malman, lá de Lagoas Três Cantos, seu Ivo. Abração aí pra dona Gladys, aí, Gladys Malman, Glaci Malman, lá de Nome Toque. Também pra dona Delicondra, tio Hugo, ô tio Valdo e dona Dalia, estou de volta aí. Vai essa música, essa valsinha bonita aí pra vocês também. Um grande abraço a todos vocês. Ótimo domingo. Abração ao seu Ivo Malman, a toda a sua família também.

0: 34 minuti, che valzina bonita, né? Eu sempre esqueço o nome dessa dupla aí que canta e toca, né? Uma maravilha, lá de Santa Catarina. Foi lá para Dona Lorena e seu Ivo Malman de Lagoa dos Três Cantos, Rio Grande do Sul, perto de Nome Toque. Bom dia, José Renato, Frank e tudo, Alex Kud.
1: Bom dia, Salori, tudo, Alex Kud. Bota a música dos atuais também aí, escutar aí. Que tô... Aí não. Ela bota para todo mundo da rádio, para o tocar, para o senhor, para a Garcia, para todo mundo, para o senhor Narciso Camargo, para todo mundo aí da rádio aí, tá? Bota a música bem legal aí para nós.
0: Tá rodando! Obrigado, José Renato Franca, a todos homenageados por ele. Um grande abraço para ti também. Os atuais, o quanto te amo.

0: 9 horas 37 minutos. Bom dia, vai lá pro Paraguai, dona Silvana Fener, aí do Paraguai, bom dia.
1: Bom dia, primo Laurinho, tudo bem?
0: Tudo bem.
1: Feliz domingo pra você e toda a tua família.
0: Tá certo, obrigado Silvana, abraços aí pra você, pro Plínio, pra Nelson, pra toda a família de você.

0: Mais um áudio lá do Paraguai. Bom dia, dona Nelce Fener, também lá do Paraguai conosco.
1: Bom dia, primo. Um feliz domingo para todos vocês lá.
0: Obrigado, igualmente.
1: Eu já pego, eu estou pegando meu celular, meu rádio, para escutar o seu programa. Domingo eu pensei que eu liguei meu rádio, tudo, mas você não estava
0: no rádio. Não estava.
1: Eu escutei um tempo a música, o Plinho escutar. O Plinho estava ali sentado, tá, ele escutou as músicas e o áudio.
0: Tá certo. Obrigado, dona Nelce. Abraço, Plinho. Tudo de bom aí para vocês. Abraço a toda a família de vocês. Estou rodando para vocês. Os futuristas. Noite fria pro pessoal lá do Paraguai, a dona Silvana do Paraguai, que foi a ganhadora domingo retrasado de um Pix, né? Olha ali, seja lá de onde que for, aonde que vocês moram, estarão concorrendo sempre ao sorteio.

9h40, previsão do tempo de hoje até no outro domingo. Hoje amanhecemos com 13, vamos até 22 graus, sol com bastante nuvens, então o sol vai dar cara, mas muito pouco, né? Amanhã, segunda-feira, 14 até 25, bastante cerração, sol abre só lá pelas 10 horas, mas tipo assim, entre nuvens, já abre o sol entre meias nuvens, né? Mas não vai chover amanhã, não. Terça-feira, 16 até 23, bastante nublado, pouco sol. À noite poderá chover um pouquinho durante a noite, né? Na quarta-feira, 15 até 26, sol bonito e a tardinha nublado, poderá chover um pouco também na quarta-feira à noite. Na quinta-feira, 16 até 24, pouco sol, bastante nublado, com possibilidade de chuva fraca durante o dia e a noite também, né? Possibilidade de chuva fraca, né? Não vai ser chuva forte, né? Sexta-feira, 10 até 18, sol e poucas nuvens. No sábado, 8, ó, baixando a temperatura, 8 até 20, pouquinho sol, chuva fraca durante o dia também. No outro domingo, 10 até 17, sol e poucas nuvens. Então ali no dia, no sábado baixou a temperatura, na sexta já baixou para 10, no sábado para 8, daí domingo volta para 10 e na outra segunda vai para 8, na outra terça vai para 8 e lá aumenta de novo. Então eu acho que o frio, para mim, eu acho que se foi. Como eu sempre digo todo ano, pé de pêssego estão florindo. Eles estão avisando que não vai mais ter geada. Às vezes dá uma geadinha bem fraquinha, mas não queima a flor. Então aí já não vai mais gear nesse ano. Já dá para plantar feijão. Muita gente já tem plantado feijão. Eu quero ver se eu planto essa semana também. Pelo menos um canteirinho. Já dá para plantar milho, né? Um monte de coisa. Você aí que tem poucas frutas em casa, a época é especial para você ir no viveiro aí comprar suas mudas de bergamota bocão aí. Você que já compra, sabe aquela pé de bergamota umbiga. Não tem, para mim, não tem bergamota melhor que essa. Eu tenho um pé lá, um pé grandão, então cada ano ele carrega um pouco, não muito, né? Que se carregar demais, daí cai, né? Daí a gente igual não aproveita. Então, compra bergamota umbigo, vocês daí sabem, ela é tamanho de uma laranja umbigo, só que é o gosto melhor ainda, muito boa para suco, você aí bota aí no espremedor de fruta aí, aquela bergamota aí, tipo assim, ela dá quase um copo de suco por fruta, né, de tão grande que ela é, e boa, não precisa mais misturar água nem açúcar e nada, aí você toma suco total aí de bergamota, é muito bom, bergamota umbigo, você pede nos viveiros aí. Você nunca vai se arrepender por ter comprado. Eu indiquei para várias pessoas, já tem várias pessoas que têm esses pés de bergamota e só é admirado. Mas dá para comprar de tudo um pouco, né? Um pé de cada, né? Para quem não tem muito espaço, só não adianta plantar um em cima do outro. Quando vê, não dá muito perto do outro, um judia o outro, tá certo? Porque agora começa o mês da brotação, você planta, ele já sai brotando logo, né? Ele já sai a folha nova. Então você tem uma árvorezinha pequenininha em casa, mas criou aquela ferrugem, vai lá, arranca todas as folhas. Na outra semana, duas semanas, você já vê todas as folhinhas novas nascendo, né?

Mandando um abraço lá pro Leonir do Centro aí, que tá na escuta do programa. Bom dia, estou na escuta do programa. Um ótimo domingo a todos. Peço uma música dos Montanari, já logo vai rodar pra você.

0: Já mandando um abraço junto aí pra Dona Maria do Parque Primavera. Fala aí, amiga.
1: E aqui é Maria, Lauri. Esqueci do meu irmão mais velho. Pro meu irmão Renato, pro Beto, pro Wilson, pra minha irmã Marli, pra minhas amigas aqui, a Marli. Marli do Parque Primavera, Santarém, Dona Undina e o tio Ed. Eu, todo mundo aí, tá bom? E nossas amigas. Bom dia, Lauri Fomer, aqui é Maria do Parque Primavera. Eu queria oferecer uma música pra minha filha Luísa, pra minha mãe Rita, que essa semana tá fazendo aniversário, mais uma rosa no Jardim da Vida dela. E pra vocês aí, pra Aline, boas melhores para ela, pra todos vocês aí da rádio, das amigas. Tem bastante, mas não dá pra todas. Bota uma valsa bem bonita, Lauri Fomer. Participar do sorteio também.
0: Vai participar sim, dona Maria do Parque Primavera, um grande abraço. Ô, Dona Rita, aí estão na escuta do programa, capaz que perdem o programa lá, o Rádio Nova Era fica ligado direto o dia todo. Abraços aí pra vocês aí, a Dona Rita, que vai estar de aniversário essa semana. Que dia, a Maria me diz, que dia. Tô rodando aí pro Leonir do Centro também, pra pedida da Dona Maria, uma linda valsa aí com os Montanari.

9h49, daqui a pouquinho, dicas e recados. Qual a diferença da banha para o azeite para o corpo humano? Mandando um abraço para essa gente querida aí do bairro Progresso, aí a dona Gladys, seu Flávio, ligue conosco. Ô, gente boa, bom dia, tudo bem, diz ela. Por favor, coloque uma música bem bonita para sua escolha, de sua escolha, oferecer para todos os ouvintes e para o meu querido Flávio. Ô, Flávio, grande abraço aí para o senhor, aí recebendo um abraço aí da esposa. E recebendo um abraço de nós aí da Rádio Nova Era também. Um grande abraço e dele bandinhas OS dobrada. E é pra vocês, musical Monte Carlos.

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Um lindo tango aí para vocês, dos futuristas.

0: 9 horas 57 minutos, Rádio Nova Era, e o programa Música dos Bons Tempos, é claro, apresentado aí pelo seu amigo Lauri Former. Um grande abraço a todos! Mandando um abraço aí pra Dona Eva da Roseira, ela que tá pedindo música aí para todas as comadres, especialmente para Mali Lopes, pra Aline, para a Norda Rádio, para toda a minha família, qual eu agradeço. Abraço aí para toda a sua família. E a Dona Eva tá dizendo que ela vai estar de aniversário no próximo dia 12 de agosto. Parabéns, felicidade, saúde, muitos anos de vida, muita paz pra senhora. Logo, logo já temos rodando a música pra você aí, Dona Eva da Roseira. Ou bom dia também pra Dona Luísa Frank do Parque Primavera, né? Fala aí, amiga.
1: Bom dia, Lauri Fomer, tudo certo? Aqui tudo. É a Luísa, a filha da Maria do Parque Primavera. Gostaria de oferecer uma música pra minha mãe, pra minha avó, Dona Rita, pras amigas da minha mãe, pra vocês aí da rádio. Bota uma polca bem animada pra nós, tá? E eu e a minha mãe vamos querer participar do sorteio, tá bom? Um abraço.
0: Tá certo, obrigado, Luísa. Luísa é uma guria aí muito queridinha, né? A gente tá em algum lugar aí, ela vê a gente, ela vem cumprimentar e sabe projetar muito bonita, né? Então, um grande abraço pra você. Abraço aí pra Dona Maria, tua mãe, e a todas as tuas homenageadas, a tua avó, que vai estar de aniversário aí, né? Seu Adelino vai se preparando, aí vai, a festa vai ser grande, toda a família vai comparecer aí pra prestigiar o aniversário aí da Dona Rita. Abraços aí pra vocês aí. Tô rodando então essa polca aí pra você, a pedido teu, né? Uma linda polca que você pediu. Vai lá pra Dona Eva da Roseira também. Abraço!

Dicas e recados. Qual a diferença do azeite para a banha para o corpo humano? A principal diferença entre o azeite e a banha está na origem, na composição e no uso da cozinha. O azeite vem de uma planta azeitona. É rico em gordura boa e ideal para pratos leves ou calor moderado. Pratos leves ou calor moderado, pense nisso. Enquanto a banha vem do porco, é rica em gordura saturada, é ótima para frituras fortes. Para entender melhor as propriedades de cada gordura na hora de cozinhar, a origem e sabor. Azeite feito de azeitonas espremidas tem um gosto suave ou frutado que combina com saladas e pratos delicados. Banha, feito da gordura do porco derretida, tem um sabor forte e caseiro que deixa os alimentos mais marcantes e crocantes. Calor e uso. Azeite é bom para refogados leves e para finalizar pratos. Se esquentar demais até soltar fumaça, ela estraga e perde as propriedades. Banha suporta temperaturas muito altas sem liberar substâncias ruins. É excelente para frituras profundas e assados. Saúde. Azeite é composto por gordura monoinsaturada que ajuda a cuidar do coração e da saúde geral. Banha. Tem muita gordura saturada, deve ser usada com moderação por quem precisa controlar o colesterol. Se quiser, posso te ajudar a escolher a melhor opção para uma receita específica que você vai preparar. É só me dizer qual o prato você prefere. Então já estou dizendo, o prato aí para frituras, fazer fritura é melhor a banha. O azeite mais combina para temperos, para temperar a comida. Aí, vai, bota um azeite bem quentinho aí por cima da tua alface. Aí, os gringos, que são com muitos alemães, que nem eu, né? Eu adoro aí o radite. Sabe aqueles radite que nascem na roça? Ali na tua horta, eu adoro fazer isso aí, fazer com vinagre e sal. E bota uma banhazinha bem quente por cima, um azeite bem quente. Fica uma maravilha, fica uma delícia. Então, os azeites você não pode destemperar. Você não pode aí fazer ele levantar fumaça. Ele perde as propriedades e perde o gosto. E a banha aí você pode esquentar bem, né? Mas então tá ali as dicas para quem aí maneira e recados para quem nem tá aí pelas coisas.

0: 9:07, bom dia, vai pra dona Dina Cir. Ah, eu tô de blusa, tô com o ar-condicionado ligado, mas vou ser obrigado a tirar, pegar um tempinho e tirar a blusa, né? Então tá esquentando ali dentro. É bom a temperatura minimizar, né? Aqueles, eu não gosto do frio, mas o frio precisa ter. Vocês já imaginaram toda essa chuva? Pra que ela veio? Essa chuva aí de enchente aí em vários lugares aí da região sul aí... É porque não guiou muito, então a geada se desmancha em chuva, né? Então aí é isso aí, por modo disso a gente precisa ter inverno. Não gosto de inverno, mas precisa ter inverno, né? Bom dia pra dona Dina Cir.
1: Bom dia, seu Lourinho, tudo bem?
0: Tudo.
1: Tá no navalho, quando você chega em casa, o céu tá escutando. E eu quero pedir uma música. Vou deixar à sua disposição aí, né?
0: Sim.
1: O nosso grupo de amigos do Primavera, e os que não moram no Primavera também. E um abração, bom, sorrindo pra todo mundo, né? Que Deus venha nos abençoar, livrar de todos os maus, né?
0: Verdade.
1: É isso aí, um abraço.
0: Obrigado aí, amiga, tudo de bom aí pra senhora, pra todos os seus familiares, seus amigos, aí pro Mano Claudimir aí, Águia Branca, trombone em circuito aí pra você.

0: minutos.
1: Isso mesmo, 10 horas e 12 minutos, Rádio Nova Era e o programa Música dos Bons Tempos. Mandando um abraço lá pra Pinheirinho do Vale. Pinheirinho do Vale aí, esse pessoal maravilhoso tá conosco. Luiz Fernando Gil está conosco. Abração, meu amigo. Quero te mandar um abraço aí pra toda a sua família. Que você tenha um domingo abençoado com sua família e uma semana boa de trabalho. Um grande abraço aí pra você e sua família. E especial essa música escolhida especialmente pra você, música Monte Azul. O chope acabou, mas sempre entra alguma coisa, né? Que coisa boa, né? Abraços aí pra você. Se o chope acabou, a gente parte para a cerveja, né, Luiz Fernando? Abraço aí pra sua família toda. Boa semana, bom domingo.

10 horas e 17 minutos. Hoje temos com a cortina musical Trio Animação Show, recordando o passado. Essa música linda que está na nossa companhia durante a manhã toda. Ô pessoal aí, lembrando que no próximo domingo é Dia dos Pais. Quem não se lembrou ainda, me pregaram em flagrante aí. Eu no momento não estava me lembrando agora para falar isso para vocês, mas alguém me comunicou. Então você aí está preparando a festa, né? Já vou mudar o prêmio, né? Domingo, eu estava anunciando que domingo seria o sorteio de um Pix de R$40. Aí doações anônimas desse casal maravilhoso. Está na escuta do programa. Já se doaram R$50, doaram R$100, doaram outros R$100. Então desses últimos 100 já fiz sorteio de 30, fiz sorteio de outro 30. E estava anunciando para o próximo domingo um sorteio de R$40. Aí desse casal maravilhoso, doações anônimas. Então, um ouvinte me comunicou que está, já me passou pelo Pix um valor de R$150 o sorteio para domingo, um kit aí para churrasco. Então, eu é para montar um kit, ele me mandou o valor, eu é para montar o kit e domingo vai ser sorteado. Domingo, dia especiais do Dia dos Pais. Ô, gente maravilhosa, doações anônimas, essa gente aí me fez alguma doação anônima, me deixou várias vezes aí com a energia transbordando aí, coisa maravilhosa. Então, domingo vai ter sorteio aí de 150, um kit para churrasco no valor de R$150, vou tentar montar por 150, caso que seja 130, eu boto mais um 20 em prêmio separado, né? Então vai ser sorteado todo esse valor, 150, no próximo domingo, Dia dos Pais. No próximo domingo, Dia dos Pais, eu não quero estar faltando na rádio. Domingo passado eu não tive na rádio, né? E eu fui cobrado por muitos, né? Que vocês são acostumados a escutar as bandinhas aí todo domingo, e se uma vez não acontece, é claro que faz falta pra mim, tanto pra vocês também, né? Então, aquele abraço para essa gente maravilhosa aí com doações anônimas. Aluga-se casa aí na entrada aí no Passo Taquara, logo depois do cemitério municipal. 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Há cuidados aí da dona Alice, né, dona Alice? Abraços aí para você e pro Sérgio. A toda a família, para vocês, ótimo domingo, boa semana. Casa para alugar logo depois do cemitério municipal no Passo da Taquara. 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

Quero mandar um abraço para dona Raquel aí. Diz ela bom dia, um abraço a todos e um ótimo domingo para todos. Raquel da Aruzeira, bairro Aruzeira. Abraço aí, pessoal da Aruzeira. Aqui tudo de bom aí para vocês. Já aproveitando o gancho aí, o Wilson do Parque Primavera pediu Bailando na Fronteira com os irmãos Brambila aí, irmãos Brambila aí, são de Capela do Santana, especial aí, um abraço especial aí pra todos aí, aí o Celso aí, o Romildo, capaz que o Romildo não tá na escuta, o Celso não me diz muito, né, se tá na escuta, mas ele sempre escuta também, o amigo Tônio aí, sempre na escuta conosco, que faz a parceria com os irmãos Brambila, né. Então obrigado aí, seu Wilson do Parque Primavera, oferece para todos os ouvintes, para minha família, qual eu agradeço, e um abraço especial para toda a família dele, que ele sempre pede, né? Tudo de bom aí a todos os ouvintes também, que ele diz, Bailando na Fronteira aí a pedido. Então vai para o Celso e também para dona Raquel e família do bairro Aruzeira.

0: 10h26, Rádio Novério, programa Música dos Bons Tempos. Contatos aí para vocês, para você ligar 3698-2149 e para você mandar recadinho, WhatsApp 051-999-252804. Sempre quando você mandar um áudio, não manda áudio muito comprido e nem mensagem muito comprida, né? Que fica mais fácil a gente coordenar. E todos serão atendidos, não me interessa se eu quebrar o horário aí, passar do meu horário, depois não tem, só tem programação de música, daí eu posso passar do meu horário. Se tivesse um programa depois, eu sou obrigado, daí sempre encerrar mais antes, né? Porque às 11h30 seria entregar a chave da rádio aí, né? Então, posso passar, né? Às vezes a Vale me cobra, o Vale sem veio agora ali esperando com o almoço, mas ainda espera, né? Que bom, abraços. Abração aí pra dona Loreni do bairro Minha Morada. Fala aí, amiga.
1: Eu gostaria de pedir uma música da tua escolha, que eu não entendo muito dessa música. Da tua escolha.
0: Sim.
1: Pra esse para o que der. Pra ti, da tua família. Pra vocês tudo aí da rádio. O meu irmão, o Carlinhos Maravilhador.
0: Carlinhos.
1: Para o Cortio Mires Lat. E todos... E eu quero participar do sorteio.
0: Vai participar sim. Ô, seu Miro e dona Isolete aí da São Lucas, gente boa, quando a gente se encontra, toda vez dá um aperto de mão, né? Especial aí pra vocês também, né? Aí da Loreni aí pro Carlinhos, aí nosso grande ouvinte, também a todos homenageados aí pela dona Loreni do bairro Minha Morada. Fazendo mais uma homenagem aí, daí vem música, Anitta dos Bosques, pedindo a música Dançando em Porto Lucena, oferece para toda a família dela, também para minha família, o qual eu agradeço, e para todos os ouvintes da Rádio Nova Era, tá concorrendo ao sorteio também, hoje sorteio aí de oferecimento Malagueta Materiais de Construção. E no outro domingo especial, programação especial do Dia dos Pais.

pai, domingo é seu dia. Domingo, programação especial do Dia dos Pais. Então, próximo domingo, Dia dos Pais, né? E programação especial do Dia dos Pais. Aí vocês todos estarão participando de um sorteio doações anônimas. Me entrou agora um Pix aí, tá na minha conta. Um Pix de R$150, transformando o Pix em um kit para churrasco. Se eu não gastar tudo, eu gasto em outra coisa, né? Para sortear também domingo. Já tá tudo certo. E se faltar alguns pilinhos, eu completo, né? Tranquilamente, né? Agradeço a esse pessoal maravilhoso. Doações anônimas para o próximo domingo. Então, o Pix de sorteio que eu tinha anunciado para próximo domingo fica para o outro domingo, né? Casal maravilhoso que doou o Pix.

quero mandar um abraço lá para Frederico Westphalen, Dona Isola, seu Wilson Fries, ligado conosco. Ela mandou bom dia, né? Abraço aí, bom dia aí para você, pro Wilson e a toda a família de vocês. Mais um abraço aí, seu Benjamin, aí do Virador, aí, diz ele, botei o radinho pro lado de fora e plantando umas flores aí na frente de casa, aí sempre é um enfeite, você enfeitando a frente da casa aí com flores, né, muito bonito, né, elas vão pegar toda uma, nem uma vai negar você plantando na companhia da nova era, capaz que vai negar uma muda aí, vai florir tudo muito bonito. Obrigado, seu Benjamin, tá conosco. E ele está homenageando o filho dele, o Thiago, meu genro, aí, que estava de aniversário no último dia 22, dia 28 de julho, né? Parabéns, felicidade para ele, muita saúde, paz. E está mandando abraço também para a esposa do Thiago e o netinho, né? Para a Nádia, minha filha, para o Dominique aí, para toda a minha família e para todos os ouvintes. Obrigado, seu Benjamin aí, Benjamin, que deu um susto essa semana, levantou com a pressão 20 e pouco por 5, né? Todo torneado, não tinha, se escorava na parede para poder caminhar mais, pôde chamar o vizinho. Vizinho ligou aí para a família, né? E foi levado aí e já está recuperado aí. Então, muito bom, né, seu Benjamin? Está recuperado. E se cuida, né? É importante, pressão alta, cuidar da alimentação. Aí, quando a pressão se separa demais, é um pouco mais perigoso ainda. Então, vamos cuidar, né? Abraço aí, seu Benjamin. Então, mandando essa música, Dançando no Vale aí, para o pessoal lá de Frederico Westphalen, a Isola e o Wilson e família, e também seu Benjamin aí. Grande abraço aí. Tá ali para você.

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E hoje teremos um sorteio aí, oferecimento de materiais de construção Malagueta. Abraço aí, seu Malagueta, dona Virgínia, Andriele, também pro namorado da Andriele. Abraços aí para vocês aí. 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Então, Malagueta Materiais de Construção está doando uma torneira giratória aí para sorteio de hoje. Logo depois, lá para as 11h30, né? Agora mandando um abraço lá pro Boqueirão, ô seu Nelsinho Camargo, dona Ladir, estão lá na casa aí do Maninho, aí o Everaldo aí, popular Maninho aí, o Maninho tá de festa hoje aí, com vários inconvidados aí, Maninho tá de aniversário hoje dia 2 de agosto, ô Maninho, um grande amigo da gente aí, muita felicidade pro senhor. Muita saúde, muita paz, sucesso sempre, que Deus sempre esteja com você aí e a toda a sua família. Abraço também para dona Lourdes, a esposa, né? Um grande abraço aí para vocês e ótimas festas aí para vocês. Quem tá deixando esse recado é o Nelsinho Camargo e a dona Aladir, que estão lá com o seu maninho aí prestigiando a festa, prestigiando o aniversário. E você, alguém aí tem aniversário na família, me mande que depois das 11 horas a gente roda aí feliz aniversário aí para todos os aniversariantes. Para você então, Maninho, Nelsinho Camargo aí, Musical Energia.

Então, domingo, programação especial do Dia dos Pais aí, com sorteio. Antes anunciei que ia fazer um sorteio de Pix de R$40, mas o sorteio de 40 fica para outro domingo. Então, recebi um Pix aí de R$150 para eu formalizar aí esse kit para churrasco para sorteio no próximo domingo, programação especial do Dia dos Pais. Ou você aí tá na escuta, tá na nossa escuta aí, os que doou R$150, ó. Por onde que você irá andar? Eu sei que você sai muito aí para outros municípios aí, participando de programações, você trabalha em seu município, você cuida da sua família, por tudo onde que você está indo, Deus está te protegendo, te cuidando, te abençoando. Doações R$150 anônimas. Entrou mais um Pix de R$100 aí para sorteio. Já vou ver depois para quando vou fazer esse sorteio também. Mais um Pix de R$100. Mais essa gente maravilhosa aí. Grande abraço, doações anônimas.

0: Mandando um abraço lá pro seu Alino Pompeu, lá de Florianópolis. Bom dia, Lauri. Depois de um problema de saúde, baixei o hospital, mas graças a Deus tô me recuperando bem. Tamo junto, abraços. É claro, tamo junto aí, seu Alino Pompeu, lá de Florianópolis, bairro São José. Ô, seu Alino, muita saúde pro senhor, que se restabeleça a sua saúde para... O senhor tem uma vida tranquila. Um grande abraço para o senhor e a toda a sua família.
1: Por onde estiver, papai, meu grande papai.
0: Então, aquele abraço lá para Floripa. Mais uma, vou ter que fazer mais homenagem por música, senão vai acumular, né, as mensagens aí, mas todas serão atendidas. Mandando abraço para um grande amigo que a gente tem, não é de muitos anos, mas que bom que não é muitos anos, né, porque é uma amizade, né, que a gente criou aí com o seu Cilírio, a esposa aí da dona Marli Hens, que aí do Virador aí, um cara muito voluntário. O Cilírio é muito voluntário aí para quando, para que alguém precisa, né, precisa de ajuda no trabalho, né, ele se sente muito voluntário também para nossa igreja aí, reparos no pavilhão, na igreja que precisa ser feito. E sempre quando puder eu tô junto com ele para fazer reparos, né? Então quem sabe a próxima semana nós já vamos ter mais atividades aí, né? Eu tenho bastante serviço em casa, mas sempre abro uma brecha aí para poder ajudar seu Celírio, né? E o seu Celírio tá dizendo: bom dia, Lauri, estamos na escuta do programa, eu e a Marli, desejando um abençoado domingo a todos. Manda um alô para Karine. Ô Karine, lá da Lomba Grande, abraço aí do seu pai, também um abraço para toda a família Henske. Ô família Henske aí, quero mais recadinho da família Henske aí, que estão recebendo o abraço da Marli do Cilírio. O seu Wilson Obitz também está recebendo abraço. O Wilson, pode fazer sua ligaçãozinha, já deve estar preparando aqueles espetinhos maravilhosos, né? E o Cilírio diz assim: que a paz se espalhe, o amor se multiplique e que as bênçãos de Deus sejam abundantes em nossas vidas. Abraço para ti, Lauri, e família. Obrigado, Celírio. Um ótimo abraço aí para você. Então, tá recebendo um abraço aí com essa música aí também, que vai lá pro seu Arlindo Pompeu. Dançando com a banda Estrelar.

0: 10h53, teremos o sorteio, todos terão participando do sorteio. Recebi uma doação, um Pix de R$150 para sorteio no próximo domingo. Já tenho um outro Pix de 40 para no outro domingo. Recebi mais um Pix de R$100 aí para sorteio na rádio. Então vocês nunca fiquem sem estar concorrendo, mas eu quero mais participações aí. Não estou vencendo, mas eu nem que eu vou até as 12, nem que eu vou até as 1 hora, né? Se você me fazer ir até lá, eu vou. Só que eu queimo meu almoço em casa daí. Quero mandar um abraço lá pra Canoas, aí o Volmar Blodo, aí fala aí, amigo.
1: Bom dia, Lauri. Deixa eu começar a escutar teu programa agora. Um forte abraço a todos vocês aí, os parentes e todos os ouvintes da rádio. E uma boa música pra nós aí.
0: Tá certo. Logo, logo a gente já vai rodar música aí, Volmar. Abraço pra ti, pra Linier e a toda a sua família. Oh, aquele abraço. Então, mais um bom dia aí pra dona Zelinda do Parque Primavera. Fala aí, amiga.
2: Bom dia, Laurinha.
0: Bom dia.
2: Quero duas músicas. Fica com escolha.
0: Sim.
2: Oferecer pra nossa turminha de sempre. E você continua sendo essa pessoa maravilhosa que você e a tua família. Que Deus acompanhe vocês passo a passo, e que nem acompanhe a mim e a minha família também.
0: Amém.
2: Todos nós, sem Deus nós não vivemos. Um abraço, até quarta-feira, tchau.
0: Tá certo, obrigado dona Zelinda, um abraço pra você. E especial para toda a sua família e também a todo o grupo de amigas e as comadres, né? Grande abraço a todos. Mais uma homenagem de Balneário Camboriú. Bom dia, seu Manuel.
3: Bom dia, Laurel. Manuel, manda uma boa para nós aí.
0: Sim.
3: Estou sentado aqui, curtindo o solzinho, tomando um cafezinho.
0: Ô, coisa
3: boa.
0: Eu
3: levantei meio cedo hoje, era 10 horas. Ainda bem que hoje é domingo, né? Daí eu...
0: Verdade.
3: Vou levantar mais tarde.
0: Dá sim. Chama. A mulher permite, né? Se a mulher permite, né?
3: Tá, tá bom, Maria. Um abraço aí pra ti, da família. Um bom programa aí. O pessoal de Capela Santana aí. Deus abençoe a todos, hein?
0: Tá certo, seu Manuel, que era conteriano aí de Capela de Santana, e o antigo motorista, não vou chamar ele velho, não, ele era o motorista da Monte Sul, que circulava de hora em hora aí dentro de Capela de Santana. Hoje a gente não tem mais o circular, nem sei se está indo alguma vez por dia, mas eu acho que é muito pouco. É que a gente adquiriu muito a... No caso, a gente adquiriu muito, né, os Uber, né, e daí os ônibus não conseguem se manter. Daí foi aprovada aquela lei que o aposentado não paga, né, então o ônibus vivia circulando o tempo todo na cidade, aí circulando com aposentados, né, e daí não conseguiu se manter mais. Eu concordo com a empresa mesmo, né, que de tirar, né, de botar o ônibus circular toda hora, né, várias vezes por dia e não ter ganho. Precisa de conserto, precisa de muitas coisas, né, e assim por diante, né. Obrigado, Manuel, dona Iriete, abraço aí também pro Volmar aí que tá conosco também, a dona Zelinda, tá indo aí uma rancheirinha musical às 16 aí pra vocês.

E tá pegando fogo, é claro, na lenha lá do Sirinei do Ponte, lá de Cristal do Sul, aí, que tá sentado no solzinho, curtindo o sol, aí, botou a foto aí do caixa de som do lado, escutando a nova era, e o fogo, diz ele, pegou fogo, mas na lenha dele, aí, abraço aí Sirinei, abraço pra esposa veneranda, abraço aí pro menino bonitinho de vocês. Tudo de bom, um grande abraço e dele churrascos, três xiru pra vocês!

0: churrasco bastante. Agora vamos cantar churrasada. Vamos começar com a vaquinha preta.
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10h04, vamos para mais homenagem, seu Adelino. Adelino está homenageando a esposa, a dona Rita, que vai estar de aniversário no próximo dia 6, então é quinta-feira, próxima quinta-feira, aí, desejando a ela muitas felicidades, muitos anos de vida, tudo de bom aí que ele está desejando para a esposa, né? Ô, dona Rita, muitas felicidades aí para a senhora. Que Deus sempre lhe acompanha. Um grande abraço aí para a senhora aí que está recebendo dos familiares, né? Ótimo domingo também, rodando aí para vocês. Dançando em Santa Catarina, Banda Festão, Ireno e Davi.

0: Selecionado aí já. Aí o pessoal aí do Recanto do Sabiá, ô seu Carlos, aí Carlos de Porto Alegre, aí tá no sítio Recanto do Sabiá, aí junto com a sua esposa, também seu Darcy junto com a esposa. Vamos ver o áudio dele, fica melhor, mais fácil, mais esclarecido, né? Fala aí, amigo.
1: Opa, bom dia, meu amigo Laurinho.
0: Bom
1: Tudo
0: dia,
1: tranquilo?
0: tudo?
1: Estamos aqui, né? Na chácara, Recanto do Sabiá. Eu, Darcy, e a minha esposa, minha cunhada Serlei. Vamos aí, né? Dando uma boinha no fogão campeiro, fogão a lenha.
0: Oh, coisa boa.
1: E eu quero desejar um bom domingo a todos os capelenses e a família Nova Era. E para ti, em especial, meu amigo Lauri. Um abraço, meu amigo. Bom domingo a todos.
0: Igualmente para vocês, um grande abraço aí, ótimo domingo. Aí curti aí no sítio Recanto do Sabiá, já conheço esse sítio aí, lugar muito bom, ainda mais melhor no verão, não pega sombra de tarde aí para vocês aí, aí é muito bom, né? Muito fresquinho, né? Obrigado aí, Carlos, e pro Darcy, a todos aí que estão tudo junto reunido, como diz o outro aí, o musical Monte Azul, shot para mais de 1 metro aí para vocês.

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Aproveitem, querem concorrer ao sorteio, manda seus recadinhos. 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Todos estarão concorrendo a uma torneira giratória e oferecimento de Malagueta Materiais de Construção. 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Aquele abraço aí pro seu Wilson, Obits e família, aí preparando aquela carne.

Perninha, né? Já deve estar assando agora, então ele ligou um pouco antes já, então deve estar assando essa carne maravilhosa. Ele que está desejando um abraço aí a toda a família dele, também para minha família, o qual eu agradeço, para toda a família Nova Era, como diz o seu Wilson, né? Tá mandando abraço também. E retribuindo um abraço especial aí pro seu Celírio e a Mali. Seu Celírio e a Mali, que ontem tiveram na casa do Vilci da Maria. E aquela prosa boa, né? É muito bom, né? Tá com vocês, né? Então, esse casal aí maravilhoso aí se uniram, né? E é bom vocês se unirem, vocês são duas cabeças aí da igreja, né? E daí vocês precisam debater muita coisa e vão fazer isso, vão fazer aquilo lá e assim por diante, né? Em bastante coisa eu participo também, né? Abraços aí pra vocês aí, seu Celírio, que tá recebendo um abraço aí do seu Vilso e da Maria, né? E o Celírio me contando uma novidade, ele tá muito feliz, recebeu uma notícia que vai ser vovô. Alô, Karine da Lomba Grande, aí, seu papai tá te parabenizando, desejando muita paz aí durante a tua gravidez, da gestação, né, que dá tudo certo, né, mandando aquele abraço e tô rodando essa música. E ô, seu Celírio, essa música vai lá pra Karine, né, e também aí já reparte com o Vilcia Maria, né. Olha, essa música é bonita, né? Que seja um casamento feliz, né? Daí da Karine e do... Não me recordo o nome do esposo, né? Abraços pra eles.

0: 10h20, mais 10 minutos para você participar, para concorrer. 10h20, Severo e a dona Neuza lá do São José do Sul estão conosco aí. Seu Severo está pedindo música bonita, oferecendo aí para todos os ouvintes da Rádio Nova Era, para toda a minha família, qual eu agradeço, e toda a família dele. E ele está mandando abraço lá pro maninho do Boqueirão, ô seu Everaldo. Seu Severo aí tá mandando a música aí em homenagem a seu aniversário, desejando muitas felicidades, muita saúde, muita paz aí pra você. Mais uma, vou ter que fazer meio atropelada aí agora pra vencer aí, que tá chegando mais homenagem, eu quero que chegue mais, né? Bom dia, seu Zé Japonês.
1: E... como é que estamos?
0: Estamos bem.
1: Tá com vergonha de aparecer para nós, né?
0: Mas tá vindo.
1: Mas manda uma música para nós hoje. As visitas vieram ontem, cara. Tive que fazer fogo para matar os mosquitos ontem. Hoje tá só meu sobrinho aqui. Eu morar bem pertinho aqui dele. Aqui, ele mora sozinho. Dá um abraço para ti, tudo de bom. Manda para nós aí o que tem a rosa. Um abraço, tudo de bom.
0: Obrigado, seu Zé Japonês. Já vai lá pro seu Severo também. O que tem a rosa? Alô, seu maninho. Mais uma da dona Dina Cir, bom dia.
2: Bom dia, seu Lourinho, de novo. Eu quero que o senhor toque uma música bem bonita e vou oferecer pro seu Daci Brizola, né? E a dona Leonida, que tá lá no sítio, né? Pra ela dançar. E eu dizer pra ela que eu tô com muita saudade dela.
0: Tá certo. Alô, seu Daci, dona Leonida Brizola. Tá indo essa música aí pra vocês. Um grande abraço da dona Dina Cir e também de nós da rádio.

0: 11 horas e 24 minutos, mais um áudio aí da Dona Maria do bairro Bosque. Fala aí, amiga.
1: Oi, Lauri, tudo bem?
0: Tudo.
1: Eu queria pedir uma música da tua escolha aí. Queria homenagear a Geni lá de Birubá, que tá passeando, minha irmã, o Lucas, que nós temos aqui. E daí, quero desejar uma boa semana pra ti, pra todos nós ficar com Deus. Se for entendido, meu, muito obrigado.
0: Tá certo, obrigado, Dona Maria. Abraço aí, seu Lucas. Abraço, Dona Geni lá de Birubá, passeando em Capela de Santana.

0: Buen día, hermano. Faz un homenaje para Altair, que estaba de aniversario ontem, completando seus 55 anos. E a nossa mana, que dos 73 de ontem. E peça música a Os Olhos com a Nova Geração. Quero
1: Tá
0: poder
1: certo.
0: Também.
1: Obrigado, dona Nelza. Nelza homenageando aí o filho Altair, aí, que estava de aniversário dia 1º, né? Ontem, hoje é dia 2. E também a mana Lone, a nossa mana Lone, aí, que estava de aniversário. A Ilone lá de Rudeio Bonito, completando 73 anos. E já incluindo também o Clomar Folmer, aí, que estava de aniversário no último dia 29, aí completando 72 anos. Aí, muita felicidade, muita saúde, muita paz aí para todos os aniversariantes. Um grande abraço aí a todos. Obrigado, dona Neuza.

Quero mandar um abraço também pra Terezinha e família lá do bairro São Martinho. Abraço aí também o Adriano, que sempre é nosso ouvinte. Abraço aí pra vocês.

Parabéns a todos os aniversariantes, dito aí no programa. Parabéns para Dona Eva da Roseira, que vai estar de aniversário no próximo dia 12. Parabéns aí a Dona Rita, aí homenageada aí pela Dona Maria, também pela Luísa, também pelo seu esposo, né, o seu Adelino, né, a Dona Rita, que vai estar de aniversário no próximo dia 6, o Maninho lá do Boqueirão, seu Everaldo, aniversário hoje, o Thiago aí homenageado pelo seu pai, também homenageado por mim, Thiago, meu genro aí, que estava de aniversário no último dia 28, Cleomar Fulmer aí, que estava de aniversário no último dia 29, lá de Rodeio Bonito, Delmir Dor, também estava de aniversário no último dia 29, Ilone Fulmer, aí homenageada aí por nós, também para Dona Nelza aí, estava de aniversário ontem, dia 1º. Altair Vitor, homenageado por nós, também pela mãe Nelza aí, pela passagem aí dos aniversários aí no último dia 1º. E a Dona Lucena aí, homenageada aí pela Maria Lopes aí da São Lucas aí, que estava de aniversário no último dia 31 também. Então, a todos vocês aniversariantes, que Deus abençoe você, que Deus lhe dê muitos anos de vida, que Deus lhe dê paz, lhe dê saúde, lhe dê tranquilidade, que Deus abençoe a todos vocês, mesmo onde que você estiver, Deus estará acompanhando vocês. Essas homenagens são recebidas aí da Rádio Nova Era, do programa Música dos Bons Tempos, aí eu que lhe falo aí, Lauri Fulmer, desejando tudo de bom aí pra vocês. Um grande abraço e muitos anos de vida. E dizendo, terminou essa música e não recebo, não aceito mais homenagem. Tem homenagem aí pra eu fazer ainda, eu preciso terminar elas, né? Então, a partir dessa, terminar essa música, não posso mais fazer homenagem, né? Então, a todos aí, aquele abraço!

11 horas e 33 minutos, já chegando ao final. Tenho mais uma homenagem aí da Dona Rosa Hens, que aí ela que está pedindo a música. Deixa eu... Oi, Lauri. Quero uma música para oferecer a todos, Capelense, a música da vovó Elfrida, a música tua escolha, mas pode ser a valsa da vovó Elfrida. Vai ser, sim, vai rodar para ti. Obrigado aí, Dona Rosa. Abraço, seu Nelson. E durante, eu não tenho todos os papelzinhos prontos para o sorteio. Enquanto isso, vou rodando um bloco de música para me agilizar. Daí você não precisa mais tocar o telefone, que não vou poder mais atender. Quando a gente encerra na rádio, quando é encerrado, a gente não atende mais o telefone, né? A não ser que a gente faz um pedido, o fulano de tal foi o ganhador e me liga. Daí ele pode ligar mais assim, homenagem, quando é encerrado, né? Então é o normal de uma programação, né? Então... A homenagem foi da dona Maria Lopes, né, que pediu a homenagem aí, pediu a música Deus Mariana e homenageando a dona Lucena, no último, que estava de aniversário, no último dia 31, ela pediu a Deus Mariana, o qual vai rodar nesse bloco aí para vocês. Eu vou só verificar aí se tem mais alguns que eu deixei fora, para não ficar ninguém de fora, e todos vão estar concorrendo, né? Eu vou, e daí logo vai ter um bloco de música, já avisando aí a Vale que vou chegar um pouco mais tarde, já são 11h35, né? E ainda não fiz o sorteio, mas era bastante participação, isso que eu gosto. Já chegou um ali, no caso, o Malagueta, né, que eu não tinha falado ainda. O Malagueta ligou pra gente, né, pedindo música bonita e a todos os clientes, parabenizando o programa, né. Abraço, Malagueta, aí a toda a sua clientela, né, e a todos os ouvintes. Abraço a toda a sua família, uma que eu não tinha lido antes, né. Quero mandar um abraço aí pro seu Flávio, a dona Gladys aí do bairro Progresso, aquele abraço aí para vocês, gente boa. Mais outra, Luiz Fernando, já tinha falado, mas ele mandou outra mensagem, né, lá de Pinheirinho do Vale, aquele abraço aí para sua família. Ótima semana, ótimo domingo.

Então, domingo, programação especial do Dia dos Pais. Recebi um Pix de R$150 hoje. Fazer um kit churrasco aí para sorteio domingo. Então, ele me mandou o Pix, está na minha conta o valor, né? Mas fez o Pix, né? E eu adquiri um kit para churrasco para sorteio. Se eu não chegar nos 150, eu compro com o resto, compro alguma outra coisa para sortear. E se passar algum valor, eu cubro também. Então, a gente fica muito agradecido aí pela essa doação aí que você aí me enviou, aí 150 doações anônimas. Recebi mais um Pix aí de R$100 aí para sorteio para durante os programas aí. Fico muito grato aí esse casal maravilhoso que fez mais uma doação de R$100. Gratos aí por vocês aí, gente boa. Então fiquem com essa música que eu vou agilizando aí pro sorteio.

11h43, de volta aí para o sorteio. Antes, um comunicado, Sérgio Alice Seidel, ele comunica que tem uma casa para alugar, né, ali no, logo depois do cemitério municipal, no Passo Taquara. Interessado em entrar em contato com a Imobiliária Pilar, no bairro Estação. Agradecendo Malagueta Materiais de Construção, aí pensou materiais de construção? Pense certo, Malagueta Materiais de Construção, aí que tá doando aí uma torneira giratória aí para sorteio hoje. 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Dizendo de novo, domingo, programação especial aí do Dia dos Pais, aí provavelmente vou ter mais de um sorteio, né? Por enquanto, um Pix de 150 para adquirir um kit de churrasco aí para sorteio no próximo domingo, doações anônimas, R$150. Recebi mais um Pix de R$100, o qual eu agradeço, né? Um casal maravilhoso que já doou várias vezes, né? Então, para sorteio, para durante os programas nos domingos. Então, esses R$100 não é para Pix aí agora para o próximo domingo, né? Então eu sempre fico grato por vocês, bastante participação aí, isso que a gente quer, né? A gente quer que vocês participem sempre, né? Isso é muito bom, né? Ter vocês como nossos ouvintes, né? Eu tô me agilizando também, como vocês estão com pressa para saber quem foi o ganhador, eu tô com pressa aí para a banda do rancho, né? A Vale deve estar esperando já, mais um pouquinho, né? Já logo tô ali, né? A hora que eu sair daqui em 2 minutos já tô em casa, da acho que dá 700, 800 metros até lá em casa, né? De lá de casa até no Malboro dá 400 metros, mais uns 300 ou que seja 500, vamos dizer 1 quilômetro até em casa, então tá certo. Agradecendo também para essa música bonita, o Trio Animação Show, recordando o passado, essa música acompanhando nós durante a manhã toda, muito linda essa música. Então vamos lá, vamos misturar esses papelzinhos, já misturei antes, né, assim quando acabei de fazer já misturei, tô misturando, então desejo boa sorte a todos vocês, vocês se empenharam aí para concorrer ao sorteio, se empenharam para mandar áudio, se empenharam para escrever mensagens, aí se empenharam para ligar, então todos têm o direito aí de concorrer a esse sorteio. Então agora estou olhando para o lado esquerdo e a mão direita continua misturando, né? Claro, continua misturando. E eu tirei um papelzinho agora, tirei, está ali na minha mão, da mão direita passando para a mão esquerda, né? Então, de novo, fazendo o convite para o próximo domingo. Ó, gente, na próxima quarta, das 5 da tarde até 7 da noite, estarei com vocês aí com bandinhas em destaque. A melhor seleção de bandinhas. Então, nos domingos, nas quartas, não tem muita participação. Daí que vocês é para ver música bonita. Daí eu dificilmente rodo música dessas que eu tenho na minha programação. Eu rodo música aí direto do YouTube. Aí muita música bonita. Só quero que vocês escutem para saber, né? Muitos não escutaram e não sabem. Ou muitos aí escutem e não mandam recado. Eu quero mensagem também nas quartas-feiras, das 5 da tarde até 7 da noite. Então vamos lá abrir esse papelzinho aí, vamos ver, Vibron, vamos ver quem foi esse ganhador ou ganhadora, foi um ganhador hoje, um ganhador, o nome dele consta com seis letras, o nome dele,
E eu não sei o sobrenome dele. Se você sabe que eu conheço você e sei o teu sobrenome, então você não foi ganhador hoje. Então sempre se diz, quando ele manda mensagem ali no WhatsApp, tá, não está cadastrado o sobrenome dele, está cadastrado lá do centro. Quando a gente fala lá do centro, né? Inclusive, esse já foi ganhador uma vez e também já foi doador de valor aí para sorteio em Pix, né? Então, o nosso amigo Leonir do Centro aí foi o ganhador da torneira giratória, oferecimento Malagueta, materiais de construção. Leonir, já pode mandar um áudio aí, o um WhatsApp aí para confirmar que você está na escuta, tá certo? Eu vou rodando uma música e me ajeitando aí para despedida e para mandar foto aí pro doador e pro ganhador, né? Então, para vocês... Dançando em Juízo do Brado, casamento aí com os Montanari.

Estamos de volta. Só quero fazer um comunicado, né? Vai ter o baile retrô aí da rádio aí. Até procurei o papel, não consta, não achei a data aí, mas durante esse mês de agosto eu tenho ingresso para venda. Podem procurar comigo, né? Quem quiser ingresso pro baile retrô da Rádio Nova Era, a terceira edição, né? Terceira vez por ano, terceira vez durante cada ano, uma, né? Então pode procurar comigo, né? Obrigado, gente, por estar conosco durante essas 2h30. Que Deus acompanhe vocês, que Deus lhe dê um ótimo domingo na tardinha com sol, né? Um sol não muito forte, né? Que Deus lhe dê uma boa semana, que Deus lhe acompanhe e permaneça com vocês, permaneça conosco por onde que a gente andar. Um grande abraço, tchau, tchau, e eu fui!

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1: Meio-dia e 6 minutos.

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0: 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Meio-dia e 14 minutos.

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1: Meio-dia e 17 minutos.

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2: Meio-dia e 24 minutos.

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Meio-dia e 31 minutos.

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0: Meio-dia e 49 minutos.

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1: Meio-dia e 53 minutos.

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3: Uma hora e 6 minutos.

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2: Uma hora e 14 minutos.

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2: Uma hora e 24 minutos.

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1: Uma hora e 31 minutos.

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1: Uma hora e 35 minutos.

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4: Uma hora e 43 minutos.

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1: 87,5. 1 hora e 50 minutos.

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E agora? 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
0: 2 horas e 10 minutos.

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1: 2 horas e 13 minutos.

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1: Duas horas e 19 minutos.

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1: 2 horas e 29 minutos.

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0: 2 horas e 37 minutos.

com essa viola, com essa viola que me acompanha há mais de 30 anos, juntamente com esse gaiteiro famoso, com essa rapaziada toda aqui. Vamos lá, no vocal, e vou brincar.

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2: 2 horas e 49 minutos.

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Muito boa tarde, como são 15 horas e 2 minutos, passamos a apresentar mais um programa Festa, Louvor e Sertão, nas ondas da Rádio Nova Era. Telefone 3698-2149, está à disposição dos amigos. É um programa com música de louvores para todas as religiões. E se você quiser vir cantar uma música, um louvor aqui, a porta está aberta. Quiser vir fazer uma oração também, pode ligar para esse telefone aí e fazer uma visita. Nós vamos iniciar nossa programação nesse domingo muito bonito, graças a Deus. Um dia maravilhoso, dia 2 de agosto. Nós vamos iniciar com a música aí, que vai ser Como Deus é Bom, grupo Chama Viva.

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0: 4:25.
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4: Quatro horas e 47 minutos.

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1: 4 horas e 54 minutos.

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9: Nova Era. 5 horas e 6 minutos.

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0: 5 horas e 14 minutos.

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1: 5 horas e 18 minutos.

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2: Cinco horas e 30 minutos.

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2: 5 horas e 36 minutos.

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4: 5 horas e 45 minutos.

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0: 87,5. 5 horas e 53 minutos.

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1: 5 horas e 57 minutos.

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8: Seis horas e 8 minutos.

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Então faz assim, ó. 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Vamos lá, no vocal, e vou brincar.

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1: 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Nova Era FM. 6 horas e 37 minutos.

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2: 6 horas e 45 minutos.

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1: Seis horas e 50 minutos.

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3: 7 horas e 1 minuto.

0: Mas que tal, César, aqueles bailes decolatados?
1: Vista Alegre.
0: Ah, Caibuaté é grande.
1: Araju, rapaz.
0: E o Azevedo Sodré?
1: Nada, pessoal do Batom, e um mais
0: segundo de Lavras. Um abraço, seu Santinho.

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2: 7 horas e 17 minutos.

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1: 7 horas e 21 minutos.

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1: Sete horas e 29 minutos.

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2: 7 horas e 35 minutos.

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1: 7 horas e 51 minutos.

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1: 7 horas e 54 minutos.

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1: Oito horas e cinco minutos.

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2: 8 horas e 11 minutos.

0: Vai um abraço fraterno aos nossos amigos, em especial a essa estampa gaúcha que se chama Osório Nunes.
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1: 8 horas e 18 minutos.

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1: 8 horas e 33 minutos.

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1: Oito horas e 43 minutos.

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